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2: Soleápola, canta Virginia Gámez con la guitarra de Curro de María, Bienal de Flamenco de Málaga del año 2013.

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1: Soleá, Lebrijano con la guitarra de Pedro Peña.